0: sumir. Ai, Robert, dá-lhe, Robert.
1: Não, não, não.
0: Rapaziada, tá todo mundo aí?
1: De novo aqui nessa discoteca no Rio de Janeiro.
0: Eu vou sumir. Ai. Vamos estar junto comigo, Robert.
1: E aí? Sombra de janeiro, muito biquíni.
0: Cidadinha!
1: Muita beleza, vários olhos.